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1: 1:22.
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1: 2 horas.
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2: 2:22.
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1: 3 horas.
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0: 23 e 22.
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1: 4 horas.
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1: 4 e 21.
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2: 5 horas.
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2: 6 horas 5 nos Açores.
3: Manhã de segunda-feira vamos saber quais os títulos em destaque. Sérgio Costa, bom dia.
4: Olá, viva, bom dia. Descida das temperaturas não anula risco elevado de incêndio. Dia de Portugal-Espanha no último Mundial de Cristiano Ronaldo.
3: Vamos
2: Começa agora o Jornal das 6. Desculpa.
3: Vamos às notícias.
2: É o entusiasmo quando ouvi falar de Portugal-Espanha.
4: Prevista uma descida das temperaturas no litoral norte e centro, mas o tempo quente vai continuar. Há 4 distritos no interior sob aviso vermelho devido ao calor: Bragança, Guarda, Castelo Branco e Porto Alegre. A maior parte do país continua sob perigo muito elevado ou máximo de incêndio. Alerta do 2º Comandante Nacional da Proteção Civil, José Ribeiro.
5: Mantém-se o vento forte nas terras altas, fruto daquilo que são as previsões meteorológicas apontam para a instabilidade atmosférica nos próximos dias, que se estende praticamente a todo o território nacional. Esta instabilidade poderá trazer-nos as trovoadas secas. Quero também realçar aquilo que são as condições extremas relativamente à velocidade de propagação, nomeadamente no interior do país e, em concreto, na zona das Beiras, que apresenta valores excepcionais de propagação de incêndios, caso eles venham a ocorrer.
4: José Ribeiro, 2º Comandante da Nacional da Proteção Civil, a esta hora não há incêndios significativos no território nacional. O PSD avança com uma moção de censura em Almada. A decisão foi tomada por unanimidade este domingo pela Conselhia do Partido. Em causa estão relatos de sucessivas faltas de água em várias zonas do concelho. O Executivo Socialista, liderado por Inês Medeiros, assegura que as falhas já terão sido reparadas. Em declarações à Renascença, o vereador e líder do PSD Almada, Paulo Sabino, admite marcar uma Assembleia Municipal extraordinária. Espera ter o apoio da oposição.
6: Os outros partidos, é possível que sim, tendo em conta as intervenções que têm feito na Assembleia Municipal. Acredito que sim, que nos acompanhem nesta matéria, porque estamos a falar de incompetência e de inércia por parte do Executivo. Eu acho que é visto por todos os partidos, e é visto principalmente por quem sofre todos os dias. Porque neste momento estamos a falar de água, mas podemos falar também dos desalojados do Porto de Brandão.
4: Paulo Sabino, vereador e líder do PSD Almada, em declarações a Manuel Pires. A partir de hoje, mais de 360 polícias vão reforçar o controle de fronteiras nos aeroportos portugueses. Os novos agentes iniciam hoje a componente prática do curso de controle de fronteiras aéreas da PSP. Apesar de ainda estarem em avaliação, as funções são desempenhadas com a supervisão de polícias já formados. Subiu para 3.342 o número de vítimas nos sismos na Venezuela. As autoridades do país somam ainda mais de 16.700 feridos. Entre a comunidade portuguesa há 95 mortos e 58 desaparecidos. Sobe para 9 o número de vítimas mortais do ataque das forças russas contra Kiev. O número foi atualizado na última hora pela administração militar da capital ucraniana. Esta madrugada, vários mísseis e drones tiveram como alvo zonas residenciais de Kiev. Cristiano Ronaldo confirma: é o último Mundial da sua carreira.
7: Desfrutar ao máximo possível, que seja o último Mundial, que vai ser o meu último Mundial, e desfrutar dia a dia. Ojalá, ojalá, que não seja amanhã o meu último partido. Ojalá. Assim vocês estejam, me podem matar um pouco mais. Tentar matar.
4: Cristiano Ronaldo, a poucas horas do Portugal-Espanha, dos oitavos de final do Mundial, diz esperar que não seja o seu último desafio nos Mundiais de Futebol. Confirmou em espanhol, como ouvimos, que este é o último Mundial da sua carreira. E o Portugal-Espanha, Sandra e Paulino, têm apito inicial às 8 da noite, com o jogo para acompanhar a emissão especial aqui na Renascença. Lá deixou escapar. É o último Mundial da carreira, Cristiano Ronaldo.
2: Está Vou continuar anunciado. A matar-me. É muito bom.
4: Sim. Ele disse que tentam matá-lo há 23 anos.
2: Enfim, exato. Exatamente. Foi
4: animada a conferência de imprensa, digamos assim.
2: Isto tem sido um mundial um bocadinho esquisito. Se formos ver, por exemplo, a arbitragem do Argentina-Cabo Verde, havia ali muito para discutir. Se fosse em Portugal, andava uma semana inteira a discutir casos.
4: E a Arábia Saudita, sim. Muitos outros jogos.
2: Sim, mas para mim, a parte mais escandalosa foi aquele cartão vermelho, eventualmente vai ser retirado a falar em bola algum, um jogador norte-americano, sim, depois de um telefonema de Donald Trump a Infantino.
4: Jenny Infantino, exatamente.
2: Exatamente.
4: Pelos vistos é mais do que futebol, é isso?
2: Pois, é mais do que futebol e devia ser só futebol. Não é um bom exemplo. Obrigado, até já, bem. Sérgio.
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2: Espero que esteja a começar bem a sua semana. Muito bom dia. São 6:05. Hoje no litoral um bocadinho mais fresco. Já lá vamos às temperaturas. Aliás, aqui em Lisboa notou-se logo quando acordámos, não foi, Sandra?
3: Sim, sim. Nota-se perfeitamente que o tempo refrescou. Ainda bem. É. Pelo menos para arejar as casas e ficarmos todos com menos calor. E claro, sobretudo pela situação dos incêndios, que tudo se consiga controlar melhor, porque há de facto...
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2: 6:29.
3: Bom dia.
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0: 7 horas.
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3: E está muito bem, são 7 da manhã, são 6 nos Açores. Olá, Sérgio Costa.
4: Olá, Viva, bom dia.
3: Tiveste um bom fim de semana.
4: Sim, com muito calor.
3: É verdade, muito calor. Disso vamos falar ainda nesta edição das 7. O que é que destacas para já?
4: Incêndio em Candachide, nas proximidades de uma área de abastecimento de combustíveis. Como adaptar as cidades às ondas de calor? Neste jornal fica a conhecer a regra 3-30-300.
3: E já vamos conhecer. Olá, João Fonseca, bom
5: Olá,
3: dia.
5: Ana, bom dia.
3: E no desporto, o que é que nos contas?
5: Brasil e México eliminados do Mundial. Portugal e Espanha jogam esta noite, final ibérica. Cristiano Ronaldo não quer que seja a última partida no Mundial.
3: Estão 22 graus em Lisboa, estão nesta altura 24 em Faro, no Porto 19. Vamos contar-lhe que notícias marcam este início de semana. A edição de Sérgio Costa.
4: Incêndio num armazém em Carnaxide, nas proximidades de um posto de abastecimento de combustíveis, o que tornará a situação complexa esta manhã. No local está o jornalista João Cunha. João, bom dia. Há mesmo risco de as chamas atingirem esse posto de abastecimento?
6: Não, Sérgio, bom dia. Para já não, porque a ação dos bombeiros foi bastante rápida. Estão aqui 43 homens apoiados por 16 viaturas, muitas delas autotanques, porque as bombas de incêndio não teriam a pressão suficiente para poder combater este incêndio, que começou por volta das 4h10 da manhã aqui na zona de Carnaxide, mesmo junto à autoestrada. Quando se sai da autoestrada, depois à esquerda tem uma superfície comercial, o McDonald's, e atrás existe então um posto de abastecimento e também este armazém. Ardeu por completo, as chamas ainda são intensas, este fumo espesso, intenso, vê-se a alguns quilómetros de distância e aqui a azáfama é grande, a rua está cortada, há várias empresas, isto é uma zona de acesso a uma zona comercial industrial e a rua está fechada, muitos funcionários estão do outro lado da Avenida Portugal a assistir ao trabalho dos bombeiros. E aqui vão ficar durante algum tempo, porque os trabalhos prometem ainda demorar.
4: Obrigado, João Cunha, com notas de reportagem desde Carnaxide, onde um incêndio deflagrou num armazém nas proximidades de uma área de abastecimento de combustíveis, mas está afastado o risco de as chamas atingirem esse posto de abastecimento. Contudo, prevê-se ainda uma manhã difícil em Carnaxide com este incêndio num armazém. E apesar de estar prevista uma descida das temperaturas no litoral norte e centro, o tempo quente vai continuar. Permanece muito elevado ao máximo o risco de incêndio. Os distritos de Bragança, Guarda, Castelo Branco e Porto Alegre estão sob aviso vermelho. O segundo comandante nacional da Proteção Civil, José Ribeiro, deixa alguns alertas.
7: Mantém-se o vento forte nas terras altas, fruto daquilo que são as previsões meteorológicas, apontam para a instabilidade atmosférica nos próximos dias, que se estende praticamente a todo o território nacional. Esta instabilidade poderá trazer-nos as trovoadas secas. Quero também realçar aquilo que são as condições extremas relativamente à velocidade de propagação, nomeadamente no interior do país e em concreto na zona das beiras, que apresenta valores excepcionais de propagação de incêndios, caso eles venham a ocorrer.
4: José Ribeiro, segundo o Comandante Nacional da Proteção Civil. O PSD avança com uma moção de censura em Almada. A decisão foi tomada por unanimidade este domingo pela Conselhia do Partido. Em causa estão relatos de sucessivas faltas de água em várias zonas do concelho. O Executivo Socialista, liderado por Inês de Medeiros, assegura que as falhas já terão sido reparadas, mas em declarações à Renascença, o vereador e líder do PSD de Almada, Paulo Sabino, admite marcar uma Assembleia Municipal extraordinária, espera ter o apoio de toda a oposição.
8: Os outros partidos, é possível que sim, tendo em conta as intervenções que têm feito na Assembleia Municipal, acredito que sim, que nos acompanhem nesta matéria, porque estamos a falar de incompetência e de inércia por parte do Executivo. Eu acho que é visto por todos os partidos e é visto principalmente por quem sofre todos os dias. Porque neste momento estamos a falar de água, mas podemos falar também dos desalojados do Porto de Brandão.
4: Paulo Sabino, ouvido pela jornalista Manuela Pires. Na atualidade internacional, a Ucrânia confirma 9 vítimas mortais na sequência de um ataque em larga escala esta madrugada em Kiev. Vários mísseis e drones atingiram prédios residenciais na capital da Ucrânia. Na Venezuela, são já 3.342 as vítimas dos sismos no país. De acordo com o mais recente balanço do Ministério dos Negócios Estrangeiros, entre a comunidade portuguesa há 95 mortos e 58 desaparecidos. O uma verdadeira final antecipada, uma final ibérica, duelo ibérico, naquele que pode ser o último jogo de Cristiano num Mundial. É claro, João Fonseca, destaque da informação desportiva.
5: Sem dúvida, depois das negas aos jornalistas portugueses, finalmente veio a confirmação do capitão da seleção a uma jornalista argentina de que este será o seu último torneio.
0: Desfrutar ao máximo possível.
5: Quero desfrutar o máximo que puder, que seja o último Mundial, que vai ser. Mas aproveitar o dia-a-dia. Espero que não seja o meu último jogo. Assim podem acabar um pouco mais comigo. Tentar acabar.
0: Tentar matar.
5: Às 8 da noite começa aquele que pode ser o último jogo do português num campeonato do mundo. Cristiano, que tem Luís de la Fuente, o selecionador espanhol, um grande admirador.
9: Sou um
5: conhecido admirador de Cristiano. Sou admirador.
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11: As marchas descem à cidade este sábado, 4 de julho, a partir das 9h30, com passagem pelo Jardim Público e pela Avenida António José de Almeida. O desfile integra a programação do 37-20 e promete levar cor, música e movimento ao coração de Oliveira Dias Mais. Também no Jardim Público, os sabores da nossa terra decorrem até domingo, 5 de julho, o Festival Gastronómico junta restaurantes, padarias, pastelarias e produtores locais numa montra dedicada à identidade gastronómica oliveirense. O recinto funciona no sábado até às 2 da manhã e no domingo entre o meio-dia e as 10 da noite. Além da comida e dos produtos locais, há animação musical ao longo da noite. Em Macinhata da Seixa, as festas em honra de Nossa Senhora de Socorro, Santo António e Santo André continuam durante o fim de semana. No sábado o programa inclui procissão pelos santos, missa, procissão móvel de Santo António até a igreja, animação com o grupo Capital, fogo de artifício e DJ. No domingo há destaque para a banda musical Santiago de Lobão, missa em honra de Santo André, procissão, rancho folclórico do grupo musical Macinhata.

0: acolhe a partida da quinta etapa da Volta à Portugal Feminina, marcada para as 12h30 na Avenida Engenheiro Arantes de Oliveira. A ligação será feita entre Oliveira das Meis e Santo Tirso, num percurso de 91 km. E a pensar já no próximo fim de semana, a Praça da Cidade recebe, nos dias 18 e 19 de junho, o fim de semana radical, também integrado no 30 e 7-20. No sábado, as atividades decorrem das 10 da manhã à 1 da tarde e das 2 às 19. No domingo, o horário é das 10 da manhã à 1 e das 2 às 6 da tarde. Depois deste fim de semana, a programação do 37-20 continua no centro da cidade. De 10 a 12 de julho, a Praça José da Costa e o Jardim Público recebem o 37-20 Street Food Fest, dedicado à comida de rua e ao convívio no espaço público. É o penúltimo momento da programação deste ano e volta a juntar gastronomia, animação e ambiente de verão no coração de Oliveira de Azeméis. Mais adiante, nos dias 18 e 19 de julho, a Praça da Cidade recebe o fim de semana radical. E encerra o calendário do 37.20 durante 2 dias. As atividades radicais prometem animação, adrenalina e propostas pensadas sobretudo para os mais jovens. No sábado, o programa decorre das 10 da manhã à 1 da tarde e das 14 às 19. No domingo, as atividades realizam-se das 10 da manhã às 13 e das 14 às 18.
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2: Bom dia, sou a Paula Soares e queria ouvir a Lady Gaga e o Baby Cooper para dedicar aos funcionários do Simples Adorno e aos patrões. Obrigada.

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2: Olá, eu sou a Ana. Gostava de ouvir um tema da Marisa. Vai dedicar a todos vós, beijinhos.

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1: 8 horas.
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3: Voltamos a ti para saber da atualidade o que é que destacas.
4: Incêndio em Carnaxide, em zona industrial, a preocupar as autoridades. Madrugada violenta na Ucrânia, ataque russo a Kiev, em larga escala, faz pelo menos 9 mortos.
3: E João Fonseca, no Desporto, temos jogo mais logo.
5: É verdade, bom dia, Cristiano Ronaldo e Lamine Yamal. Duelo de gerações ibérico esta noite em Dallas, no Mundial.
3: E as temperaturas descem finalmente um bocadinho. Estão nesta altura 23 graus em Lisboa, 20 no Porto, 25 em Faro. As notícias na Renascença, a edição de Sérgio Costa.
4: Meios reforçados no incêndio numa zona industrial em Carnaxide. São agora 50 os operacionais envolvidos no combate às chamas que deflagraram pouco depois das 5 da manhã num armazém. No local está o jornalista João Cunha. João, bom dia. Que outras informações podes avançar nesta hora?
6: Bom dia, Sérgio. O combate a este fogo ainda decorre. O fumo continua a sair com alguma intensidade, não tanto quanto há uma hora atrás, mas ainda muito fumo negro, já com algumas partes de fumo branco, o que quer dizer que o combate está a ter efeitos. Houve um reforço de meios, a esta hora são 50 bombeiros apoiados por 20 viaturas, que aqui estão, e as viaturas, atenção, são sobretudo autotanques de várias corporações, do Dafundo, de Carnaxide, da Amadora, de Linda a Pastora, de Algés, de Odivelas, só para referir algumas das corporações de bombeiros que cederam os seus meios. Tudo autotanques, dizia eu, porque aqui as bombas de incêndio não terão a pressão suficiente para poder ajudar no combate a estas chamas.
4: Obrigado, João Cunha, jornalista da Renascença, a acompanhar o combate às chamas em Carnaxidas. Um incêndio deflagrou num armazém nas proximidades de um posto de abastecimento de combustíveis. Estará afastado o risco de as chamas atingirem essa área de serviço. E apesar de estar prevista uma descida das temperaturas no litoral norte e centro, o tempo quente vai continuar. Permanece o risco muito elevado e máximo de incêndio. Os distritos de Bragança, Guarda, Castelo Branco e Porto Alegre estão sob aviso vermelho. Prevista para esta manhã uma manifestação em Almada, junto aos serviços municipalizados. Em causa estão sucessivas faltas de água em várias zonas do concelho. Segundo a autarquia, as falhas no fornecimento já terão sido reparadas, mas os utentes deverão manifestar-se a partir das 10 da manhã. No plano político, por causa desta situação, o PSD avança com uma moção de censura em Almada. O PSD local admite marcar uma assembleia municipal extraordinária e espera ter o apoio da restante oposição. Na atualidade internacional, a Ucrânia confirma 9 vítimas mortais na sequência de um ataque em larga escala esta madrugada em Kiev. Vários mísseis e drones atingiram prédios residenciais na capital da Ucrânia. Pelo menos 15 edifícios sofreram danos muito significativos. As autoridades do país admitem que o número de vítimas pode aumentar nas próximas horas. Donald Trump vai reunir-se esta semana com Volodymyr Zelensky à margem da cimeira da NATO na Turquia. Informação que está a ser avançada por fonte diplomática citada pela Reuters. O presidente dos Estados Unidos chega amanhã à Turquia, tem ainda encontros previstos com os presidentes turco e também da Síria. Tempo agora para o desporto. João Fonseca, mais logo um Portugal-Espanha ou um duelo Cristiano Ronaldo-Lamine e Amal. É assim que, de alguma forma, está a ser projetado o grande jogo de mais logo.
5: Sim, até porque a imprensa portuguesa dá conta e exulta com a fé de Cristiano para o jogo de mais logo. Neste duelo geracional entre Cristiano, de 41 anos, e Lamine Yamal, de 18, mas que é também potenciado pelos jornalistas do outro lado da fronteira. Que a festa continue, silêncio, que a glória pede passagem. AS e Marca, dois jornais de referência desportivos, abrem portas a este duelo entre duas equipas e duas principais figuras das seleções, que são, curiosamente, comandadas por espanhóis, Roberto Martínez, por Portugal, e Luís de la Fuente, pela Espanha. O técnico da seleção das esquinas fala já de uma final antecipada.
7: Es un partido que tiene mucha importancia porque yo creo que somos dos equipos que tienen una idea muy parecida, que necesitamos el balón, que construimos los equipos alrededor del talento individual, y eso es bonito y es una pena que no pueda ser en el último escalón de este torneo.
5: Roberto Martínez, Portugal-Espanha, 8 da noite, arbitragem do inglês Anthony Taylor, emissão especial da Renascença no Terreiro do Paço, mais logo.
3: É o Desporto com João Fonseca e fazemos justamente a antevisão do Portugal-Espanha, Sérgio, sim, de mais
4: sim,
3: logo.
4: Sim, com a leitura do comentador da Renascença, Francisco Sousa. Francisco, bom dia, obrigado pela disponibilidade. O que é que pode decidir o jogo? A imprensa fala de Yamal versus Cristiano Ronaldo, mas o que é que pode de facto decidir o jogo de mais logo?
8: Bom dia, Sérgio. Há muito mais para além de Lamine e Cristiano, naturalmente. São duas equipas que criam sempre muitas expectativas. A Espanha é atual campeã europeia em título e tem sido, resto, uma das equipas mais consistentes do torneio. Ainda não sofreu qualquer golo. Meio campo que tem vindo a crescer de jogo para jogo, sobretudo com a Pedri em grande destaque. E a figura goleadora até tem sido mais Oyarzabal, o falso 9 que ainda joga na Real Sociedad, mas que é um dos jogadores mais importantes desta equipa espanhola. Do lado do português, o último jogo provou que há naturalmente mais soluções para além de Cristiano, nomeadamente Gonçalo Ramos, que hoje, até tendo em conta as características do jogo, poderia ser uma boa aposta.
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2: Bom dia, sou Moisés Rocha e gostava de ouvir a nova música do DJ Télio, Happy Day.

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3: Olá, bom dia a todo o pessoal. Bom dia, minha taninha gatinha. Olha aí o teu maridão, Vitor Ferreira. A minha bonequinha, desejo-te uma ótima semana, uma ótima segunda-feira. Hoje está uma segunda-feira fresquinha, ainda bem. Que todo dia corra bem e aqui o teu maridão te ama muito. Vá, boa semana para todo o pessoal. Aquele abraço e aquela beijoca. E taninha gatinha, aqui o teu maridão corre-me de semana, amor. Bisous.

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6: 9 horas. 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
7: Muito bom dia, seja bem-vindo. Vamos contar-lhe que notícias marcam a atualidade. Olá, Sérgio Costa.
8: Bom dia.
7: O que é que temos de saber a esta hora?
8: Inteligência artificial, uma experiência sem o nosso consentimento, alerta do secretário-geral das Nações Unidas. Neste jornal, reportagem em Almada, onde há protesto por causa das falhas no abastecimento de água.
7: João Fonseca e no Desporto.
9: Bom dia, Mateus Fernandes. Custou 100 milhões de euros ao Tottenham, mas vai ver o Portugal-Espanha desta noite no Mundial, no sofá.
7: Está muito calor, estão agora 26 graus em Lisboa, 22 no Porto, 28 em Faro, mas as temperaturas descem um bocadinho neste início de semana. As notícias com Sérgio Costa.
8: A abrir este alerta, está a ser feita uma experiência sem o nosso consentimento. Alerta do secretário-geral das Nações Unidas. Numa conferência em Genebra sobre os riscos da inteligência artificial, António Guterres avisa que a humanidade enfrenta um desafio. Ou molda a transformação, ou acaba moldada pela revolução tecnológica.
10: An experiment is being run.
11: Está a ser realizada uma experiência nas nossas próprias sociedades, sem um plano e sem consentimento. E isso não é sustentável nem aceitável. A inteligência artificial já está a transformar o nosso mundo. A questão é saber se vamos moldar esta transformação em conjunto ou se vamos deixar que ela nos molde a nós.
8: Os avisos de António Guterres, o secretário-geral das Nações Unidas, esta manhã em Genebra. Na Venezuela, são já 3.342 as vítimas mortais dos sismos no país. Há ainda mais de 16.700 feridos. De acordo com o mais recente balanço do Ministério dos Negócios Estrangeiros, entre a comunidade portuguesa, há 95 mortos confirmados e 58 desaparecidos. No desporto, hoje é dia de Portugal-Espanha no Mundial, mas falamos também de Mateus Fernandes. Fernandes, custou 100 milhões de euros e não está no Mundial de Seleções, João Fonseca.
9: É verdade, o médio ainda chegou a ser chamado por Roberto Martínez, mas não conseguiu vaga na lista final. É a segunda maior transferência até agora do mercado. Saiu do West Ham para o Tottenham e vai ver no sofá o Portugal-Espanha desta noite. Álvaro Pacheco treinou no Estoril e confia que o jovem de 21 anos, em breve, ganhará um lugar cativo na equipa nacional nas esquinas.
12: Pela qualidade que ele tem, pelo profissionalismo que ele tem, e pelo rendimento que ele tem e pela carreira que ele está a ter, não tenho dúvidas nenhumas, vai ser uma questão de tempo de chegar na nossa seleção. Não chegou agora, vai chegar num futuro muito, muito, muito próximo.
9: Mateus Fernandes custou 100 milhões ao Tottenham, não conseguiu passaporte para os Estados Unidos de Roberto Martínez. Portugal e Espanha jogam às 8 da noite em Dallas, apita o inglês Anthony Taylor, a emissão especial a partir das 19 horas da Renascença, com reportagem no Terreiro do Paço e também em Oeiras, nos Jardins do Marquês.
7: O desporto com João Fonseca aqui na Renascença. E, entretanto, destaque também agora para as recorrentes falhas de abastecimento de água em Almada. Sérgio, uma situação que motiva um protesto nesta manhã, precisamente.
8: Sim, um protesto agendado para daqui a já menos de uma hora, às 10 da manhã. As falhas têm sido recorrentes já há várias semanas. Situação agravada com a onda de calor. Na última noite, através de um post no Facebook, a presidente da Câmara de Almada, Inês de Medeiros, garantiu que a situação está resolvida. É isso que pergunto ao jornalista João Cunha, que está a esta hora em Santo António da Caparica, uma das áreas mais afetadas. Bom dia, João. Está mesmo resolvida a situação?
13: Não estará totalmente resolvida por uma razão simples. Eu já falei esta manhã com muitas pessoas que me disseram que já têm água, mas que o mais certo é ela voltar a falhar depois do almoço e só voltarem a ter água de novo amanhã de manhã. E há quem confirme que não tinha água esta manhã. Comecemos por quem tinha. Elizabeth Ferreira teve água, mas diz que a semana foi um verdadeiro tormento.
14: Péssima, desgraçada. De sábado para domingo, fechou a água às 9h30 da manhã e veio ontem. Portanto, foram 24 horas sem água.
13: E como é que se vive 24 horas sem água?
14: Olha,
13: quando estamos tão habituados a abrir a torneira e pronto.
14: Péssimo. A minha filha, que vive em Lisboa, trouxe ontem não sei quantos garrafões de água da torneira para se meter dentro do balde porque o problema é as casas de banho, mais do que tudo ainda.
13: Palmeira Estrela reside numa outra zona, aqui na região de Santo António da Caparica. Diz que voltou a ficar sem água esta manhã.
15: Tivemos 2 dias de água e hoje às 7h já não tínhamos. Olha, ainda consegui lavar os dentes, enchi um copo que tinha lá dos dentes, consegui lavar os dentes, lavar por debaixo dos braços, mais nada.
13: Eu estou numa esplanada aqui em Santo António da Caparica, do Café Dom Jorge. Comigo está Pedro Félix, do Movimento pelo Futuro da Costa. Já lá vamos, só para que se perceba que o café tem tido também problemas, porque a oscilação no fornecimento de água, no abastecimento de água, tem sido uma constante na última semana. Mas aqui ainda dá para tirar café, explicava-me um dos funcionários, por uma razão simples. A máquina tem a possibilidade de ter um depósito separado, que não o do abastecimento de água da rede, e portanto os cafés continuaram a sair, menos mal para quem depende do café logo de manhã. Pedro Félix, bom dia. É do Movimento pelo Futuro da Costa. O que é que espera que possa acontecer depois desta vossa manifestação daqui a pouco?
16: Bem, bom dia a todos. Nós contamos que a manifestação...
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17: As marchas descem à cidade este sábado, 4 de julho, a partir das 9h30, com passagem pelo Jardim Público e pela Avenida António José de Almeida. O desfile integra a programação do 37-20 e promete levar cor, música e movimento ao coração de Oliveira Dias Meis. Também no Jardim Público, os sabores da nossa terra decorrem até domingo, 5 de julho. O Festival Gastronómico junta restaurantes, padarias, pastelarias e produtores locais numa montra dedicada à identidade gastronómica oliveirense. O recinto funciona no sábado até às 2 da manhã e no domingo entre o meio-dia e as 10 da noite. Além da comida e dos produtos locais, há animação musical ao longo da noite. Em Macinhata da Seixa, as festas em honra de Nossa Senhora de Socorro, Santo António e Santo André continuam durante o fim de semana. No sábado o programa inclui procissão pelos santos, missa, procissão móvel de Santo António até a igreja, animação com o grupo Capital, fogo de artifício e DJ. No domingo há destaque para a banda musical Santiago de Lobão, missa em honra de Santo André, procissão, rancho folclórico do grupo musical Massinhatense, banda musical de Santiago de Lobão e descarga de fogo até ao final da tarde. Em Cesar, a festa em honra de São Pedro, Nossa Senhora da Graça e Mártir São Sebastião prolonga-se até segunda-feira, 6 de julho. O fim de semana fica marcado por bombos, música popular, DJs, missa solene, procissão, escola de samba aos pioneiros e concertos das bandas de música de Fajões e Carregosa. Na segunda-feira, o encerramento faz-se com a Orquestra Magma às 10 da noite e fogo de artifício às 11h45. O domingo 5 de julho fica também marcado pela passagem do ciclismo nacional por Oliveira de Azemais. A cidade acolhe a partida da 5ª etapa da Volta à Portugal Feminina, marcada para as 12h30 na Avenida Engenheiro Arantes de Oliveira. A ligação será feita entre Oliveira de Azemais e Santo Tirso, num percurso de 91 km. E a pensar já no próximo fim de semana, a Praça da Cidade recebe, nos dias 18 e 19 de julho, o fim de semana radical, também integrado no 37-20. No sábado as atividades decorrem das 10 da manhã à 1 da tarde e das 2 às 19. No domingo o horário é das 10 da manhã à 1 e das 2 às 6 da tarde.

0: prometem animação, adrenalina e propostas pensadas sobretudo para os mais jovens. No sábado o programa decorre das 10 da manhã à 1 da tarde e das 14 às 19. No domingo as atividades realizam-se das 10 da manhã às 13 e das 14 às 18.
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2: Olá, queria ouvir um tema dos Dire Straits à vossa escolha, só para ouvir. Beijinhos!

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2: Olá, bom dia. Gostaria de ouvir Aris Teles para dedicar a todos os empregados da Anónima. Bom dia e muito obrigado.

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1: 9:50.
2: Bom dia.
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6: Bom dia, são 10 horas 9 nos Açores. Bom dia, Sérgio Costa.
7: Olá, viva, bom dia.
6: Vamos aos destaques desta edição.
8: Incêndio de Carnaxide em fase de conclusão. Falhas no abastecimento de água motivam protesto a esta hora em Almada.
9: Descida de temperatura no litoral norte e centro. Para máximas hoje temos 26 no Porto, 38 em Lisboa, 34 Faro, 25 Ponta Delgada e 25 Funchal.
6: Está no ar a edição das 10. Sérgio Costa.
8: Já está em fase de conclusão o incêndio numa área industrial em Carnaxide. Informação atualizada pela Proteção Civil. No local permanecem 52 operacionais, apoiados por 21 viaturas. Não há indicação de feridos neste incêndio. O alerta foi dado pouco depois das 5 da manhã. O incêndio deflagrou num armazém nas proximidades de uma área de abastecimento de combustíveis, mas foi possível evitar o alastramento. O fogo está agora em fase de conclusão. Previsto para esta hora o início de um protesto em Almada contra as recorrentes falhas no abastecimento de água. A acompanhar o protesto está o jornalista João Cunha. Bom dia, João. Uma vez mais, a manifestação já teve início?
10: Bom dia, Sérgio. Já teve início, ainda timidamente, diria eu, porque não estarão aqui mais do que 20 pessoas. Trazem cartazes a dizer que a água é um direito e que querem água e que já chega de desculpas. No meio destas pessoas que aqui estão, há quem tenha vindo, imagine-se, de toalha de banho presa à cintura, com uma pequena bolsa com shampoo e sabonete e com um rolo de papel higiênico. Isto porque a expressa é que aqui no edifício dos SEMAS de Almada possa vir tomar banho, fazer as necessidades que não tem conseguido fazer normalmente ao longo da última semana, devido a todos os problemas decorrentes da falta de abastecimento de água.
8: Obrigado, João Cunha. Para já tímido este protesto, ainda assim, de alguma forma, criativo, protesto em Almada contra as recorrentes falhas no abastecimento de água. A Presidente da Câmara de Almada, Inês Medeiros, garantiu, através da rede social Facebook, que a situação estará, nesta altura, resolvida. Não é o que dizem os municípios. Milhares de pessoas nas ruas de Teherão, nos primeiros dias das exéquias do líder supremo Ali Khamenei, morto no início da guerra iniciada pelos Estados Unidos e Israel, a 28 de fevereiro. O funeral foi adiado devido à guerra. Vai prolongar-se até 9 de julho, com o caixão de Khamenei a passar por várias zonas do país. Entretanto, as autoridades de Israel assumem a responsabilidade pela morte do antigo líder supremo iraniano, como nos relata Henry Galski, correspondente da Renascença no Médio Oriente.
7: Segundo o ministro da Defesa israelita Israel Katz, e eu passo a citá-lo, o Ayatollah Khamenei foi eliminado por Israel porque iniciou e liderou o plano no Irã e na região para destruir Israel. O destruidor foi eliminado, disse Katz. Qualquer líder iraniano que tente promover planos para destruir Israel novamente também será impedido de fazê-lo, afirmou o ministro da Defesa israelita. Importante trazer o contexto de que o discurso de destruição de Israel não é algo pontual, mas um conceito presente em toda a liderança do regime iraniano. Portanto, quando o ministro da Defesa israelita ameaça aqueles que promovem o discurso de destruição de Israel, está a deixar claro que toda a liderança do Irã pode estar no alvo de Israel.
8: Henry Galski, a Renascença no Médio Oriente. Está a ser feita uma experiência sem o nosso consentimento. Este é um alerta do secretário-geral das Nações Unidas numa conferência em Genebra sobre os riscos da inteligência artificial. António Guterres avisou que a humanidade enfrenta um desafio: ou molda a transformação ou acaba moldada pela revolução tecnológica. É uma frase a reter desta manhã as notícias que dominam a atualidade e que serão atualizadas às 11 com o Vítor Mesquita.
6: Muito bem. Até amanhã.
11: Obrigada.
6: Agora, 10 horas 4 minutos.
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6: Está muito bom dia, boa segunda-feira. Olá, como é que está? Está tudo bem?
11: Está tudo muito bem. Hoje vim vestida toda de vermelho em apoio à nossa seleção, mas também podia ser em apoio à Espanha, que também,
6: não,
11: também é vermelho. Não, Portugal,
6: seleção,
11: Portugal.
6: O fim de semana, como é que foi o fim de semana? Fartou-se trabalhar no fim de semana.
11: Sim,
6: nos
11: Jardins do Marquês, mas foi muito giro, gostei muito. Ontem foi uma grande noite. Dino de Santiago, Mayra Andrade, e depois no sábado à noite tivemos Noite de Comédia, que foi também incrível. Fiz a minha primeira emissão e ia mexendo os botões. Não foi perfeito, mas é a primeira vez.
6: Seja assim.
11: Também tenho a minha desculpa.
6: Eu ouvi, foi ótimo, foi ótimo. Bom, aqui estamos nós então outra vez, cheios de nervos para mais um jogo da Seleção Nacional. E
11: muito.
6: É mais logo às 8.
11: Eu acho que os meus níveis de cortisol já estão ali elevadíssimos por causa destes jogos de Mundial.
6: Agora é de 4 em 4
11: ainda
6: dias.
11: Por cima, ontem o México foi eliminado.
6: É verdade.
11: Isso quer dizer o quê? Que a previsão dos Simpsons falhou.
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2: Olá, sou a Ana, queria ouvir um tema do Anselmo para tocar a todos vós. Beijinhos.

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1: Bom dia. Aqui fala o Caricas. Queria dedicar uma música ao meu amigo Ramadas, que deixou a França para vir trabalhar para a empresa de Roger. Queria dedicar-lhe a música Birds Imagine Dragons.

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7: Muito bom dia, são 11 horas, 10 nos Açores. Bom dia, Vítor Mesquita.
8: Bom dia, Zé e Azizé.
9: Bom dia.
7: Vamos aos destaques desta edição, Vítor.
8: Falta de água em Almada, manifestantes exaltados após encontro com responsáveis dos SEMAS, incêndio dominado em Carnaxide, é feita proteção a um posto de combustível.
9: Temos hoje descida de temperatura no litoral norte e centro, sendo a máxima no Porto 26 graus, Lisboa 38, 34 em Faro, 25 Ponta Delgada e 25 Funchal.
7: Está no ar a edição das 11.
8: Ânimos um pouco exaltados na última hora em Almada, onde esta manhã decorre um protesto contra as falhas no abastecimento de água no concelho. Na última hora, João Cunha, bom dia. O encontro entre manifestantes e responsáveis dos serviços de água e saneamento do concelho não começou da melhor forma.
10: Não começou da melhor forma, Vítor. Bom dia. Isto porque estavam aqui os manifestantes concentrados frente ao edifício dos SEMAS de Almada, quando do interior do edifício saiu Luís Palma, vereador da CDU e também presidente dos SEMAS, acompanhado de outros vereadores da CDU eleitos aqui em Almada. Tentaram vir falar com os manifestantes, não foi fácil porque, é caso para dizer, fervem em pouca água, que é coisa que não têm há uma semana, e por isso mesmo exaltaram-se os ânimos, ainda que Luís Palma tivesse garantido que está a ser feito tudo o possível para resolver-se a situação, e depois apresentou quase que uma desculpa pelo facto de os problemas não terem sido ainda resolvidos.
11: Nós estamos tão preocupados com esta situação quanto vocês. Vocês sabem perfeitamente que esta administração apenas entrou aqui em finais de dezembro. Só em finais de janeiro e princípios de fevereiro é que nós tivemos orçamento para começar a desenvolver o plano que é necessário e que é urgente para o Conselho de Almada, nesta questão da distribuição da água. Nós estamos fortemente empenhados para resolver esta situação.
10: Os afetados por esta falta de água pedem mais do que empenho, pedem soluções concretas porque dizem já não aguentam estar com falta de água nas suas habitações. De referir que um grupo de representantes destes elementos que aqui estão a manifestar-se está no interior do edifício em reunião precisamente com Luís Palma, o presidente dos SEMAS.
8: Reportagem de João Cunha em Almada, onde os ânimos se exaltaram na última hora durante um protesto contra as falhas no abastecimento de água no concelho. Bombeiros concentrados na proteção de um posto de combustível em Carnaxide, depois de dominado o incêndio numa loja de roupa na rua Ernesto da Silva. Explicações do comandante dos bombeiros, Reinaldo Muralha, que faz um ponto de situação.
12: Neste momento encontra-se em rescaldo, ou seja, estamos a manter as posições. Estamos a arrefecer alguns pontos que ainda estão quentes, mas neste momento estamos já numa fase de rescaldo. Demos prioridade também à defesa do posto de combustível e fazer essa defesa perimétrica de forma a que o incêndio não se pudesse alastrar nem criar danos na bomba de gasolina, por ser aqui um ponto quente e, por isso, um perigo.
8: O comandante dos bombeiros de Carnaxide, até ao momento não há indicação de feridos. As causas do incêndio estão por apurar. Os designados pontos quentes ainda preocupam as autoridades no incêndio de Vouzela, no distrito de Viseu. O fogo continua dominado, mas o dispositivo de combate permanece no local devido ao risco de reacendimentos. No terreno estão cerca de 750 operacionais. A esta hora já foram acionados 3 meios aéreos. Tudo para conferir, Zé Azizé, no site da Renascença.
13: Okay, muito obrigada.
8: Até já.
7: Foi a edição das 11, agora 11 horas 4 minutos. Boa segunda-feira, boa semana, para onde for, leve a Renascença consigo.
13: Leve muito bem. A seguir vamos ver quem é que se lembra de mais mundiais de futebol.
7: Exatamente, é uma boa história.
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2: Bom dia, Queimas MSM. Sou Álvaro Oliveira. Quero dedicar esta música ao mais chamelo amor da minha vida. Beijinhos, amor.

Bom dia, sou Cristina do Cucujá. Quero dedicar essa música à minhas amigas Sónia da Costa Soares, a Manuel Tavares, a Alice, a Marília, ao meu marido, a todos de Matas, a todos os ouvintes e a vocês aí na rádio. Com uma excelente segunda-feira. Sejam todos felizes.

Bom dia, Rádio Voz, SMG FM. Inicia a desejar uma excelente semana, com temperaturas mais amenas. Peço para ouvir a música You Need Know, da cantora Lady. A música é para dedicá-la a todos os ouvintes da rádio, todos os clientes do táxi híbrido. Obrigado. É o Paulo.

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1: Aqui fala, sou nesse grupo do projeto. Quero dedicar esta música às minhas amigas Cristina, Catarina, Manuela Tavares, Alice, ao Sr. Rui, ao meu marido, ao meu filho, à minha filha, ao meu genro e todos os ouvintes que estão a ouvir. Obrigada.

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4: 12 horas. 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
5: Tarde, meio-dia, 11 horas nos Açores.
6: O anjo do Senhor anunciou a Maria.
7: E ela concebeu do Espírito Santo.
6: Ave Maria.

0: Rogai por nós, Santa Mãe de Deus,
1: para que sejamos dignos das promessas de Cristo.
0: Oremos. Infundi, Senhor, a vossa graça em nossas almas, para que nós, que pela anunciação do anjo, conhecemos a encarnação de Cristo, vosso Filho, pela sua paixão e morte na cruz, e com a intercessão da bem-aventurada Virgem Maria, alcancemos a glória da ressurreição. Por Cristo, Senhor nosso.
1: Amém.
0: Glória ao Pai, e ao Filho, e ao Espírito Santo.

0: Passam agora 3 minutos do meio-dia. Vamos aos títulos desta edição. Vítor Mesquita.
1: Exames nacionais. Plataforma de classificação está em manutenção. Denúncia para escutar já a seguir. Pelo segundo ano consecutivo, compra e venda de casas volta a aumentar em Portugal.
0: Está no ar a edição do meio-dia.
1: Plataforma digital de classificação de exames nacionais está em manutenção e vai ser reaberta às 3 da tarde. É a mensagem que os professores classificadores encontram esta manhã nos ecrãs. Uma denúncia do movimento Missão Escola Pública, ouvida pela Renascença. Cristina Mota duvida que seja possível cumprir o novo prazo fixado pelo Governo para publicar os resultados da primeira fase.
2: Quando tentaram aceder às áreas de trabalho para continuar ou para tentar iniciar o processo de classificação, deparámos com a informação que a plataforma estava em manutenção. Condiciona todo um dia de trabalho. Portanto, dos 2 dias que foram dados acrescentados ao período de classificação, um fica praticamente diluído. Portanto, a probabilidade maior de não termos o prazo de dia 14 como o prazo final para as classificações, e estando cá está a fixação das pautas no dia 17 em causa.
1: Cristina Mota, da Missão Escola Pública, ouvida pelo jornalista Jaime Dantas. A plataforma digital de classificação de exames está em manutenção, vai ser reaberta às 3 da tarde. E o líder parlamentar do PSD contesta o pedido do Bloco de Esquerda, que quer uma comissão de inquérito aos problemas que estão a afetar a correção dos exames nacionais. Questionado esta manhã, no arranque das jornadas parlamentares do partido, Hugo Soares diz que PSD e CDS estão disponíveis para viabilizar todas as audições no Parlamento, mas diz que não faz sentido um inquérito.
3: Só uma palavra a dizer aos estudantes é: nós estamos solidários, nós não estamos de nada satisfeitos com o que aconteceu e vamos esperar que no próximo ano não voltem a acontecer estes erros.
4: E acha que faz sentido a comissão de inquérito como pede o Bloco de Esquerda e acha que poderá ser viabilizada?
3: Não sei, olha, da nossa parte, se o Bloco de Esquerda quiser ouvir o Sr. Ministro, os responsáveis pelas empresas de informática, nós viabilizaremos todas as audições. Se o Bloco de Esquerda achar que é preciso uma comissão parlamentar de inquérito, um juiz, um senhor procurador, um tribunal e Deus Nosso Senhor para avaliar o que aconteceu, é com o Bloco de Esquerda. É manifestamente, mais uma vez, uma lógica de fazer política com a qual nós não nos identificamos.
1: Em declarações à jornalista Manuela Pires, o líder parlamentar do PSD, falou ainda da ausência do Primeiro-Ministro nas jornadas mais logo em Cascais. Diz que Montenegro fez muito bem em ir assistir ao jogo da Seleção Nacional, porque é um amuleto da sorte.
3: E ele não pode estar, porque felizmente a nossa Seleção Nacional, que nos representa a todos, teve ocasião de vencer a Croácia, passar agora para os oitavos finais, e o que eu espero é que o Sr. Primeiro-Ministro continue a ser esta espécie de amuleto da sorte e que nós logo possamos levar de vencida à Espanha. E espero mesmo que o Sr. Primeiro-Ministro possa ter que estar outra vez em território americano para acompanhar os jogos dos quartos finais. Acho que esse é o desejo de todos os portugueses, menos de alguns invejosos, que não entendem e não percebem e não anotam a importância que tem para o país, para a nossa representação, até para a nossa preparação para organizar, como sabem, também um Mundial daqui a 4 anos, que é também um Mundial tripartido entre três países exatamente como este, de poder estreitar estes laços, mas sobretudo poder estar com as nossas comunidades lá fora e de poder acompanhar os nossos heróis do mar nesta jornada.
1: Líder parlamentar do PSD, Hugo Soares. Em Almada, manifestantes e responsáveis dos serviços de abastecimento de água estão reunidos após um encontro inicial exaltado no exterior do edifício dos SEMAS, num protesto contra as sucessivas falhas no abastecimento de água. Os manifestantes confrontaram o presidente da empresa, Luís Palma, e exigiram soluções. Pelo segundo ano consecutivo, a compra e venda de casas volta a aumentar em Portugal. No ano passado foram vendidas mais 10,5% de habitações do que no ano anterior. É o que revelam esta manhã os dados do Eurostat. Tudo para conferir em RR.
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1: As marchas descem à cidade este sábado, 4 de julho, a partir das 9h30, com passagem pelo Jardim Público e pela Avenida António José de Almeida. O desfile integra a programação do 37-20 e promete levar cor, música e movimento ao coração de Oliveira Dias Mais. Também no Jardim Público, os sabores da nossa terra decorrem até domingo, 5 de julho, o Festival Gastronómico junta restaurantes, padarias, pastelarias e produtores locais numa montra dedicada à identidade gastronómica oliveirense. O recinto funciona no sábado até às 2 da manhã e no domingo entre o meio-dia e as 10 da noite. Além da comida e dos produtos locais, há animação musical ao longo da noite. Em Macinhata da Seixa, as festas em honra de Nossa Senhora de Socorro, Santo António e Santo André continuam durante o fim de semana. No sábado o programa inclui procissão pelos santos, missa, procissão móvel de Santo António até a igreja, animação com o grupo Capital, fogo de artifício e DJ. No domingo há destaque para a banda musical Santiago de Lobão, missa em honra de Santo André, procissão, rancho folclórico do grupo musical Macinhatense, banda musical de Santiago de Lobão e descarga de fogo até ao final da tarde. Em Cesar, a festa em honra de São Pedro, Nossa Senhora da Graça e Mártir São Sebastião prolonga-se até segunda-feira, 6 de julho. O fim de semana fica marcado por bombos, música popular, DJs, missa solene, procissão, escola de samba aos pioneiros e concertos das bandas de música de Fajões e Carregosa. Na segunda-feira, o encerramento faz-se com a Orquestra Magma às 10 da noite e fogo de artifício às 11h45. O domingo, 5 de julho, fica também marcado pela passagem do ciclismo nacional por Oliveira Dias Mais. A cidade acolhe a partida da 5ª etapa da Volta à Portugal Feminina, marcada para as 12h30 na Avenida Engenheiro Arantes de Oliveira. A ligação será feita entre Oliveira Dias Mais e Santo Tirso, num percurso de 91 km. E a pensar já no próximo fim de semana, a Praça da Cidade recebe, nos dias 18 e 19 de julho, o fim de semana radical, também integrado no 37-20. No sábado as atividades decorrem das 10 da manhã à 1 da tarde e das 2 às 19. No domingo o horário é das 10 da manhã à 1 e das 2 às 6 da tarde. Depois deste fim de semana a programação do 37-20 continua no centro da cidade. De 10 a 12 de julho a Praça José da Costa e o Jardim Público recebem o 37-20 Street Food Fest, dedicado à comida de rua e ao convívio no espaço público. É o penúltimo momento da programação deste ano e volta a juntar gastronomia, animação e ambiente de verão no coração de Oliveira Dias Mais. Mais adiante, nos dias 18 e 19 de julho, a Praça da Cidade recebe o fim de semana radical e encerra o calendário do 37.20. Durante dois dias, as atividades radicais

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1: Olá, eu sou a Ana. Queria ver um tema da Marisa. Espero que a todos vós vão à noite.

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1: Olá, voz de Paima, boa tarde. Gostaria de ouvir um tema de Adele à escolha. Obrigada, beijinhos.

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2: Segunda-feira. O país acorda com calor, com contas para pagar e com a Espanha logo à noite. É o chamado Triângulo do Sofrimento Nacional.

0: Ah, hoje joga Portugal contra a Espanha e estou nervoso desde as 6 da manhã.
1: É por causa do jogo?
0: Não, por causa dos comentadores. Até à noite ainda vou ouvir Duelo Ibérico. Tantas vezes que começo a falar castelhano pelas orelhas.
2: Ai, Rica, fui ao supermercado comprar um cabaz de bens essenciais.
3: E trouxeste muita coisa.
2: Trouxe essencialmente a carteira vazia.
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0: Portugal contra a Espanha no Mundial. Há já portugueses que estão a sofrer dias de pequeno almoço.
1: Bem-vindos ao Centro Nacional de Preparação Psicológica para o Duelo Ibérico.
13: Duelo Ibérico! Duelo Ibérico! Isso é futebol ou é uma discussão do supermercado sobre se a laranja é do Algarve ou de Valência?
1: É muito mais do que futebol. É Portugal contra a Espanha, é fado contra flamenco, é pastel de nata contra churro, é pois contra bala.
13: E é, sobretudo, uma oportunidade para o português dizer que não liga nenhuma a futebol enquanto muda o sofá de posição para dar sorte.
14: Atenção, equipo! Temos de preparar o adepto português para três cenários. Vitória, derrota ou penaltis.
15: Oh pai, já estás a dar numa treinador de bancada, não é? Olha que tu não és o Martínez. Então e qual é que é o pior? Diz lá.
14: Penaltis, pá.
15: Ah, é? Então porquê?
14: Porque nos penaltis, o português fica religioso, cardíaco e treinador de guarda-redes ao mesmo tempo.
16: Ai, eu nos penaltis e vejo, vou para a cozinha.
14: Ah, oh, mulher, para não sofrer.
16: Não, para beber água, porque chutar daí desidrata.
17: Linha de apoio ao adepto médico, bom dia. Está nervoso, ansioso ou já gritou com a televisão antes dela estar ligada?
14: Ai, é que estou muito aflito.
17: Então e qual é o problema?
14: Se é que Espanha marcava primeiro.
17: Tenha calma, foi só um sonho.
14: Não foi nada, acordei e o meu vizinho espanhol estava a cantar no ducha.
17: Isso é grave.
14: Pois é. Aquele desafina tanto, tanto. Se aquilo conta como remate... Já estamos a perder 2-0.
1: E agora a análise tática. Portugal deve entrar com a cabeça fria.
18: Ah, com este calor, só se entrarem com a cabeça dentro de uma geleira.
19: Ah, o meio-campo tem que pressionar alto.
18: Alto? E quando?
19: Alto! Muito alto!
18: Então metam lá o meu senhorio. Ele se pressiona tão alto que a renda já passou o teatro.
14: Atenção, entrou uma chamada internacional. Linha de apoio, faça favor.
20: Olá, buenas tardes. Sou espanhol e queria saber se Portugal está preparado.
14: E está preparado para quê?
20: Para perder.
14: Ah, oh meu amigo. Nós estamos preparados para tudo. Somos portugueses. Perdemos dinheiro no banco, tempo nas repartições, paciência no trânsito e anos de vida a ver prolongamentos. Perder um jogo... É só mais uma? É só o pacote económico.
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18: O Dr. Pílulas e a enfermeira Seringa estão muito empenhados na campanha preventiva da gravidez precoce.
23: Se qualquer coceira apanha, olhe jovem, nunca coce. Pode ser essa uma manha da tal gravidez precoce.

0: estou, não estou, senhor doutor Pílulas.
1: É verdade, a menina está grávida. Mas diga-me, a mãe da menina nunca lhe ensinou nada, não?
0: Então, se eu estou assim, o que é que a minha mãe precisava de me ensinar mais, senhor doutor?
2: Senhora enfermeira, aqui dão conselhos sobre sexo assim aos rapazes como a mim?
3: É bem, faz parte dos nossos serviços de planificação, realmente. Então o que é que te preocupa, meu rapaz?
2: Oh, senhora enfermeira, o que é que eu devo fazer para evitar consequências daquelas que se sabe?
3: É, usas o balãozinho, não usas?
2: O balãozinho para quê, senhora enfermeira? Eu evito sempre essas coisas quando bebo uns copos. Estou sempre sóbrio nessas ocasiões, que é para ver só uma, em vez de ver duas, né?
4: Então, Sr. Dr. Pílulas, qual foi o resultado da análise?
1: Olhe, meu caro senhor, a sua filha está realmente grávida.
4: Maldição! Ah, mas aquele colega dela não me escapa, não. Vai ficar feito num passador, porque eu vou descarregar a minha caçadeira em cima dele.
1: Agora? O senhor desculpe, mas isso agora já não resolve nada, porque a coisa já está feita. Isso, quando se faz, tem que ser à americana.
4: À americana como?
1: O senhor já sabia que o rapaz tem o que tem antes de ele atacar a sua filha, não sabia?
4: Desconfiava, realmente.
1: Nessa altura é que o senhor lhe devia ter declarado guerra. Guerra preventiva, entende? Guerra preventiva, homem!
2: Oh, senhora enfermeira, este bebê nasceu dentro da minha ambulância e agora, aqui, ao chegar à maternidade, a parturiente deu de frosques e eu fiquei com o puto nos braços. E agora?
3: Última porta à esquerda no fim deste corredor. Secção de perdidos e achados.
0: Como é que é, senhor doutor Pílulas? Já não demora muito a nascer o meu bebê, pois não?
1: 2 horas no máximo.
0: E vai-me custar muito, vai?
1: Ah, aqui não, tenha calma. Porque numa clínica particular ia-lhe custar bastante mais, pode crer.
3: Quem é o pai?
2: Qual pai, senhora enfermeira? O meu ou da Garina?
3: É preciso aqui um adulto responsável, porque vocês são ambos menores, não são?
2: Nem tanto assim, senhora enfermeira. Pelo menos eu, pela minha parte, não sou assim tão menor como isso. Não é verdade, Zizi?
0: Sei lá, foi quase sempre... foi quase sempre às escuras.
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9: Bem, pelos vistos, a NATO reúne-se esta semana e fala-se muito em gastar mais dinheiro em defesa.
10: Ah, sim, eu também gasto muito dinheiro em defesa.
9: Em defesa militar?
10: Não, olha, em defesa pessoal. É contra o senhorio, o supermercado e a bomba de gasolina, nem te conto.
11: A OPEC Mais anunciou que vai aumentar a produção de petróleo.
9: Ótimo! Então, a gasolina vai baixar.
11: Vai! Baixa lá no mercado internacional até chegar à bomba cá em Portugal. Já vem outra vez cansada. E só para descansar mais um bocadinho.
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13: 13 horas.
14: A seguir, o essencial das notícias de âmbito nacional.
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14: Vamos atualizar as notícias na Renascença. Vítor Mesquita, boa tarde.
15: Boa tarde, Paulo.
14: O que há a destacar a esta hora?
15: Professores sem acesso à plataforma para corrigir exames nacionais. Casas por entregar, líder parlamentar do PSD acusa José Luís Carneiro de populismo.
14: Início da tarde de segunda-feira com 24 graus no Funchal. O Porto está com 20, Viseu e Faro 31, Lisboa 32. As notícias em destaque na Renascença, à hora certa com Vítor Mesquita.
15: Professores têm acesso à plataforma digital de classificação de exames, que está em manutenção e vai ser reaberta apenas às 3 da tarde. É a mensagem que os professores classificadores encontram esta manhã nos ecrãs, uma denúncia do movimento Missão Escola Pública, ouvida pela Renascença. Cristina Mota devida que seja possível cumprir o novo prazo fixado pelo Governo para publicar os resultados da primeira fase.
16: Quando tentaram aceder às áreas de trabalho para continuar ou para tentar iniciar o processo de classificação, deparámos-nos com a informação que a plataforma estava em manutenção, condiciona todo um dia de trabalho. Portanto, dos dois dias que foram dados, acrescentados ao período de classificação, um fica praticamente diluído. Portanto, a probabilidade maior de não termos o prazo do dia 14 como o prazo final para as classificações, e estando cá está a fixação das pautas no dia 17 em causa.
15: Cristina Mota, da Missão Escola Pública, ouvida pelo jornalista Jaime Dantas. Professores sem acesso à plataforma digital de classificação de exames. O líder parlamentar do PSD contesta o pedido do Bloco de Esquerda, que quer uma comissão de inquérito aos problemas que estão a afetar a correção dos exames nacionais. Questionado esta manhã, no arranque das jornadas parlamentares do partido, Hugo Soares diz que PSD e CDS estão disponíveis para viabilizar todas as audições no Parlamento, mas diz que não faz sentido um inquérito.
17: Só uma palavra a dizer aos estudantes é: nós estamos solidários, nós não estamos de nada satisfeitos com o que aconteceu e vamos esperar que no próximo ano não voltem a acontecer estes erros.
18: E acha que faz sentido a comissão de inquérito como pede o Bloco de Esquerda e acha que poderá ser viabilizada?
17: Não sei, olha, da nossa parte, se o Bloco de Esquerda quiser ouvir o Sr. Ministro, os responsáveis pelas empresas de informática, nós viabilizaremos todas as audições. Se o Bloco de Esquerda achar que é preciso uma comissão parlamentar de inquérito, um juiz, um senhor procurador, um tribunal e Deus Nosso Senhor para avaliar o que aconteceu, é com o Bloco de Esquerda. É manifesto. Manifestamente, mais uma vez, uma lógica de fazer política com a qual nós não nos identificamos.
15: Hugo Soares, questionado pela jornalista da Renascença, Manuela Pires, líder parlamentar do PSD, acusa ainda José Luís Carneiro de ser populista, de estar a mentir e de fazer política a enganar os portugueses, em causa das declarações do líder do PS sobre a existência de casas já prontas que o governo estaria a aguardar para entregar junto a eleições. Hugo Soares pediu esta manhã ao líder do PS para que faça um pedido de desculpas. Foi durante uma visita às obras do metro em Lisboa, Manuela Pires.
18: Os deputados já têm o capacete, os coletes estão vestidos, mas antes de descer ao túnel do metro, na Estação da Estrela, há algumas indicações sobre cuidados a ter em matéria de segurança.
19: Vão todos juntos, não há dispersão. Eu sei que aquilo a tentação é um ir para a esquerda, ou outro ir para a direita e andarem ali, mas é assim, não pode, não pode. É tudo para a direita, não é? Mas ali tem ali umas curvas à esquerda e outras em frente.
18: Hugo Soares e Paulo Núncio lideram o grupo que vai visitar no terreno estas obras, ao contrário de outros.
17: Nós não enganamos os portugueses, não ludibriamos os portugueses, nem tampouco fazemos política com mentiras ou factos que são falsos.
18: Mas está a referir-se a quem?
17: Eu acho que a carapuça se enfiava direitinha no secretário-geral do Partido Socialista. De facto, os últimos dias foram pródigos em absurdos do lado do Partido Socialista. Ninguém no país, como eu tive já a ocasião de dizer, podia acreditar que o governo gerisse a entrega de casas a pessoas que precisam por força dos ciclos eleitorais.
18: O líder parlamentar do PSD diz, por isso, que José Luís Carneiro tem apenas de dizer:
17: peço desculpa, enganei-me e não fui verdadeiro. A verdade é que aquelas casas não são para habitação.
18: O pedido de Hugo Soares, deixado esta manhã ao líder do Partido Socialista.
15: A reportagem de Manuela Pires. As jornadas parlamentares do PSD decorrem esta tarde em Cascais, sem a presença do Primeiro-Ministro. Resta, por isso, Nuno Melo na abertura dos trabalhos. Pelo segundo ano consecutivo, a compra e venda de casas voltou a aumentar em Portugal. No ano passado
13: foram as notícias do momento. 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
2: Aqui fala a Céu Moreira, é para dedicar ao Paulo Alexandre, que trabalha na Anónima, os chutes e pontapés, a minha velha casinha.

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1: Olá, quero pedir a música do Robbie Williams, Angels, para dedicar às meninas da Bel Cinto e ao meu marido. Beijinho!

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5: Tarde, são 2 horas menos 1 hora nos Açores. Vamos ao encontro das notícias na Renascença. Vítor Mesquita, boa tarde.
6: Boa tarde, Paulo.
5: Títulos desta edição.
6: Ministro da Educação confirma problema na plataforma de classificação de exames. Todos os alunos vão poder consultar a prova. José Luís Carneiro critica a ausência de Montenegro para assistir ao Mundial.
5: Quanto a temperaturas a esta hora, Porto 20 graus, Funchal 24, Faro 32, Lisboa com 33, Castelo Branco 38. Notícias na Renascença, a hora certa, edição da Vítor Mesquita.
6: Ministro da Educação confirma que os professores estão sem acesso à plataforma digital de classificação de exames, que está em manutenção. Em causa, a identificação de um risco de vulnerabilidade na plataforma, que está a ser resolvido, com o prazo de conclusão dos trabalhos previsto para as 3 da tarde. Aos jornalistas, o ministro diz acreditar que não será necessário um alargamento do prazo para a correção das provas. Fernando Alexandre adianta ainda que quer peçam ou não revisão de provas. Todos os alunos vão poder consultar os exames que fizeram. Em causa estão mais de 300 mil. Na Madeira, questionado sobre uma possível aprovação de uma comissão de inquérito ao caso dos exames nacionais, como defende o Bloco de Esquerda, o secretário-geral do Partido Socialista diz esperar primeiro por explicações do primeiro-ministro. Quer pela questão dos exames, quer pelo facto de o país estar em situação de alerta, José Luís Carneiro critica a ausência do país Luís Montenegro para ir ao Mundial.
7: É, aliás, incompreensível que, numa altura em que o Estado decretou a situação de alerta, o primeiro-ministro estivesse fora do país para assistir ao futebol. Eu recordo que em 2022, quer o primeiro-ministro António Costa, quer o Presidente da República, Marcelo Rebelo de Sousa, cancelaram uma deslocação oficial a Moçambique para me acompanhar na altura, quando eu era Ministro da Administração Interna, por altura da época mais crítica dos incêndios. Mas não apenas é grave não estar cá na altura em que o país está em situação de alerta, como é grave também que o primeiro-ministro não tenha uma palavra, um pedido de desculpas às famílias e, tão importante como o pedido de desculpas, explicar às famílias o que é que está a ser feito para garantir a confiabilidade e a segurança nos termos em que os alunos são avaliados para efeitos de candidatura ao ensino superior.
6: As críticas de José Luís Carneiro na ausência ou à deslocação de Luís Montenegro aos Estados Unidos para o Portugal-Espanha desta noite. Declarações aos jornalistas na Madeira sobre essa deslocação de Luís Montenegro aos Estados Unidos. O líder parlamentar do PSD, Hugo Soares, defende a presença do chefe de governo junto da Seleção Nacional.
8: O que eu espero é que o Sr. Primeiro-Ministro continue a ser esta espécie de amuleto da sorte e que nós logo possamos levar de vencida à Espanha. E espero mesmo que o Sr. Primeiro-Ministro possa ter que estar outra vez em território americano para acompanhar os jogos dos quartos finais. Acho que esse é o desejo de todos os portugueses, menos de alguns invejosos, que não entendem e não percebem e não anotam a importância que tem para o país, para a nossa representação, até para a nossa preparação para organizar, como sabem, também um Mundial daqui a 4 anos, que é também um Mundial tripartido entre três países exatamente como este.
6: O líder parlamentar do PSD, Hugo Soares. Agora às críticas da Presidente da Comissão Europeia, ao que classifica de mais um ataque cego contra civis ucranianos feito pela Rússia. Na rede social X, Ursula von der Leyen sublinha que a Ucrânia precisa urgentemente de mais defesa aérea, um assunto que será discutido esta semana na Cimeira da NATO. A Presidente da Comissão garante que a União vai continuar a aumentar a pressão sobre Moscovo até que o derramar de sangue termine. Uma nova vaga de ataques russos contra Kiev na última madrugada fez pelo menos 14 mortos. Volodymyr Zelensky pede uma resposta firme da Aliança Atlântica. Tudo para conferir, Paulo, no site da Renascença.
9: Bem, Vítor Mesquita, até já.
6: Até já.
9: Música na Renascença, de seguida com Miles Smith.
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9: Ora, se futebolisticamente falando, o desafio vai ser mais logo às 8, o desafio ibérico Portugal-Espanha, por aqui no WhatsApp da Renascença, já há, digamos assim, um desafio gastronómico. Isto porquê? Porque eu falei há pouco que a cozida à portuguesa vai ganhar a paella. No entanto, eu continuo a dizer que a gastronomia portuguesa é bem melhor que a espanhola, não conhecendo, logicamente, o que há aqui na vizinha Espanha no que diz respeito a pratos típicos. Mas, de repente, muito...
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1: Olá, bom dia a todo pessoal. Bom dia, minha taninha gatinha. Olha aí o teu maridão, Vitor Ferreira. A minha bonequinha. Desejo-te uma ótima semana, uma ótima segunda-feira. Hoje está uma segunda-feira fresquinha, ainda bem. Que todo dia corra bem e aqui o teu maridão te ama muito. Bah, boa semana para todo o pessoal. Aquele abraço e aquela beijoca. E taninha gatinha. Aqui o teu maridão corre ramo de semana, amor. Bisous.

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3: Boa tarde, Camas Mês FM. Daqui o Daniel de Santa Maria da Feira. Quero dedicar esta grande pancada para toda a malta que curte estes sons, para quem está a trabalhar, e desejar uma excelente semana para todos. Obrigado.

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1: 15 horas.
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2: As marchas descem à cidade este sábado, 4 de julho, a partir das 9h30, com passagem pelo Jardim Público e pela Avenida António José de Almeida. O desfile integra a programação do 37-20 e promete levar cor, música e movimento ao coração de Oliveira Dias Meis. Também no Jardim Público, os sabores da nossa terra decorrem até domingo, 5 de julho. O Festival Gastronómico junta restaurantes, padarias, pastelarias e produtores locais numa montra dedicada à identidade gastronómica oliveirense. O recinto funciona no sábado até às 2 da manhã e no domingo entre o meio-dia e as 10 da noite. Além da comida e dos produtos locais, há animação musical ao longo da noite. Em Macinhata da Seixa, as festas em honra de Nossa Senhora de Socorro, Santo António e Santo André continuam durante o fim de semana. No sábado o programa inclui procissão pelos santos, missa, procissão móvel de Santo António até a igreja, animação com o grupo Capital, fogo de artifício e DJ. No domingo há destaque para a banda musical Santiago de Lobão, missa em honra de Santo André, procissão, rancho folclórico do grupo musical Macinhatense, banda musical de Santiago de Lobão e descarga de fogo até ao final da tarde. Em Cesar, a festa em honra de São Pedro, Nossa Senhora da Graça e Mártir São Sebastião prolonga-se até segunda-feira, 6 de julho. O fim de semana fica marcado por bombos, música popular, DJs, missa solene, procissão, escola de samba aos pioneiros e concertos das bandas de música de Fajões e Carregosa. Na segunda-feira, o encerramento faz-se com a Orquestra Magma às 10 da noite e fogo de artifício às 11h45. O domingo, 5 de julho, fica também marcado pela passagem do ciclismo nacional por Oliveira Dias Meis. A cidade acolhe a partida da 5ª etapa da Volta à Portugal Feminina, marcada para as 12h30 na Avenida Engenheiro Arantes de Oliveira. A ligação será feita entre Oliveira Dias Meis e Santo Tirso, num percurso de 91 km. E a pensar já no próximo fim de semana, a Praça da Cidade recebe, nos dias 18 e 19 de julho, o fim de semana radical, também integrado no 37-20. No sábado as atividades decorrem das 10 da manhã à 1 da tarde e das 2 às 19. No domingo o horário é das 10 da manhã à 1 e das 2 às 6 da tarde. Depois deste fim de semana a programação do 37-20 continua no centro da cidade. De 10 a 12 de julho a Praça José da Costa e o Jardim Público recebem o 37-20 Street Food Fest, dedicado à comida de rua e ao convívio no espaço público. É o penúltimo momento da programação deste ano e volta a juntar gastronomia, animação e ambiente de verão no coração de Oliveira Dias Meis. Mais adiante, nos dias 18 e 19 de julho, a Praça da Cidade recebe o fim de semana radical e encerra o calendário do 37.20 durante 2 dias. As atividades radicais prometem animação, adrenalina e propostas pensadas sobretudo para os mais jovens. No sábado o programa decorre das 10 da manhã à 1 da tarde e das 14 às 19. No domingo as atividades realizam-se das 10 da manhã às 13 e das 14 às 18.
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3: Boa tarde.

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1: Sim, boa tarde. Sou Constantino Costa, sou um gosto da Maneira. E ouvir uma música de Elton John no tema Nikita. Para dedicar a todos os ouvintes, ao fim da rádio e aos meus filhos. Obrigado e boa tarde.

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1: Olá, eu sou a Inês. Queria dedicar a música That's What I Like, de Bruno Mars, às minhas amigas de Aveiro. Um beijinho.

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5: 16 horas. 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
6: Nos Açores, à altura de atualizarmos toda a informação aqui na Renascença com Anabela Góis. Boa tarde.
7: Olá, boa tarde, Inês.
6: O que é que há de destacar agora, Anabela?
7: Ministro da Educação garante que não vai voltar a mexer no calendário, apesar dos problemas com a correção dos exames nacionais. Comissão Europeia exige o jogo limpo e competição transparente no futebol.
6: Vamos então às notícias das quatro com Anabela Góis, agora na Renascença.
7: Quer peçam ou não revisão de provas, todos os alunos vão poder consultar os exames nacionais que realizaram. O Ministro da Educação diz que é uma forma de garantir confiança no processo de avaliação externa. Fernando Alexandre também acredita que não vai ser preciso voltar a mexer no calendário.
8: Como eu disse desde o início, o rigor na avaliação sobrepõe-se a tudo. Eu disse isto desde o início. Neste momento, nós pensamos ter reunidas as condições técnicas para cumprir este calendário, 17 de julho. É isso que os serviços dizem, é essa a visibilidade que temos e, por isso, é isso que esperamos.
7: A plataforma de classificação dos exames nacionais esteve em manutenção até há poucos minutos, segundo o Ministro da Educação, porque foi identificado risco de vulnerabilidade. Nesta altura já está a funcionar, mas ainda de forma condicionada. E a FENPROF diz que o Ministro da Educação deve assumir os erros e apresentar soluções que garantam que o arranque do próximo ano letivo não está em causa. José Feliciano Costa diz que o processo já está a prejudicar toda a comunidade educativa.
9: Este mês de julho é o mês de preparação do próximo ano letivo. Eu recordo que neste momento as escolas deviam estar centradas a trabalhar nas matrículas, na distribuição de serviço, das turmas, nas reapreciações de avaliação e tudo isso também fica comprometido com isto que está a acontecer.
7: Declarações de José Feliciano Costa, secretário-geral da FENPROF, à jornalista Marisa Gonçalves. E o secretário-geral do PS não afasta a possibilidade de viabilizar uma comissão de inquérito ao caso dos exames nacionais, como defende o Bloco de Esquerda, embora José Luís Carneiro queira esperar primeiro por explicações do primeiro-ministro. O PCP também exige explicações e Paulo Raimundo também não fecha a porta a uma comissão de inquérito.
10: É uma iniciativa que tem o seu mérito e, portanto, não será por nós que ela não avançará. A questão é outra, não é? A questão é, nós não precisamos apenas de saber o que é que aconteceu. Há duas questões. É quem é que assume a responsabilidade política, e essa é a questão grossa, e a segunda, e não menos importante, talvez até mais decisiva, que garantiza é que o Governo dá, que não há nenhum aluno que saia prejudicado deste processo. Esta é que é a questão. Talvez uma comissão de inquérito pudesse ser posterior a estas duas respostas que é preciso dar.
7: Paulo Raimundo, em declarações em Lisboa, depois de uma reunião com o Partido Ecologista Os Verdes. O Ministério dos Negócios Estrangeiros confirma agora 96 portugueses e lusodescendentes mortos nos sismos na Venezuela, entre os quais 17 crianças, há ainda 60 portugueses desaparecidos. A Polícia Judiciária deteve 3 suspeitos e identificou 8 vítimas de exploração sexual em Portugal. Foi no âmbito da Operação Internacional Global Chain, de combate ao tráfico de seres humanos para fins de exploração sexual, que foi coordenada pela Europol, Frontex e Interpol e que decorreu em simultâneo em 59 países. No total foram identificadas 2.070 vítimas e detidos 1.024 suspeitos, dos quais 334 pelo crime de tráfico de seres humanos. A Comissão Europeia exige jogo limpo e competição transparente, uma exigência deixada pela porta-voz da Comissão, depois da FIFA ter anulado a suspensão de Balogun na sequência do telefonema de Donald Trump ao presidente da FIFA. O governo belga juntou-se, entretanto, ao coro de críticas e considera incompreensível a decisão da FIFA de suspender o cartão vermelho ao avançado norte-americano e questiona a alegada intervenção política de Donald Trump, dizendo que seria uma violação flagrante das regras mais básicas do futebol e do desporto, de recordar que os Estados Unidos e a Bélgica se defrontam na próxima madrugada, quando for 1 da manhã, mas antes, Inês, temos o Portugal-Espanha, com a emissão especial aqui na Renascença, logo a partir das 7 da tarde.
6: Exatamente, e nós vamos estar aqui a torcer muito por Portugal. Eu acredito que vamos ganhar. E tu, Anabela?
7: Eu também tenho que acreditar, não é?
6: É isso mesmo.
7: Vamos jogar bem, pelo menos, para isso.
6: É isso mesmo. Obrigada, Anabela.
7: Até já.
6: Até já.
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6: São nesta altura 4:04, boa viagem com a Renascença e também comigo, Inês Nogueira. Arranca agora este takeaway, depois de uma pequena escapadinha pela Madeira, é verdade. Foi por lá que eu andei, na verdade, numa despedida de solteira e recomendo muito, ok? E devo dizer que tive também a experiência, que não estava sequer a contar ter, de ver então o jogo de Portugal contra a Croácia na Madeira, no sítio onde nasceu Cristiano Ronaldo, e devo dizer que foi para lá de efusivo. Eu acho que nunca tinha vibrado tanto ao som e a ver um jogo de futebol como vibrei na Madeira. Foi de facto muito, muito bom, mas obviamente já vou contar tudo. Primeiro, a música aqui na Renascença, deixe-se ficar com este takeaway.

0: filha. Como um bom português, não recuse ao Dona Inês. Um beijinho também para si.
1: Ó Dona Inês, veja lá, ele é um rapaz.
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3: Olá, eu sou a Ana e gostaria de dedicar a música de Anselmo Ralph, por favor DJ, ao Carlos e ao Rodrigo. Obrigada.

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3: Olá, boa tarde. Sou a Rosária. Quero dedicar esta música aos trabalhadores da Simples Adorno, a música Jerusalema. Obrigada e beijinhos.

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5: 17 horas.
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7: São agora 5 horas, 4 nos Açores. A altura de atualizarmos toda a informação a esta hora com Anabela Góis. Boa tarde.
8: Olá, boa tarde.
7: O que é que há a destacar agora, Anabela?
8: Alunos que fizeram exames nacionais vão ter acesso à prova, mesmo que não peçam revisão. Já a seguir vamos até Dallas, onde Portugal defronta hoje Espanha.
7: Para já recordamos as temperaturas que se fazem sentir nesta altura. O Porto a chegar aos 25 graus, Lisboa a marcar 35, Faro a chegar aos 31, Funchal hoje com 28 graus. E Ponta Delgada a chegar aos 23. Agora sim, as notícias das 5 com Anabela Góis.
8: Todos os alunos que fizeram o exame vão poder consultá-lo depois de corrigido. A garantia foi dada pelo Ministro da Educação. Fernando Alexandre defende que desta forma garante a confiança em todo o processo. Os exames ficam disponíveis para consulta no próximo dia 17.
9: Quando forem publicadas as notas, no dia 17, os alunos poderão aceder à sua prova online, à prova que realizaram, consultar a prova, verificar que aquela prova que eles fizeram foi a prova que foi corrigida e as classificações que tiveram em cada um dos itens da sua prova. E dessa forma, nós pensamos que garantimos, de facto, a confiança que é essencial num processo de avaliação externa como o dos exames nacionais.
8: O ministro Fernando Alexandre acredita ainda que não vai ser preciso voltar a mexer no calendário, que empurrou o início da segunda fase de exames para 21 de julho, uma situação que está a preocupar muitas famílias que têm férias marcadas. À Confederação de Pais têm chegado muitos pedidos de esclarecimento. Mariana Carvalho, a presidente da CONFAP, revela que já seguiu um pedido para o Ministério para que os alunos possam ter uma terceira fase de exames nacionais.
10: Acreditamos, porque também já estamos a questionar isso mesmo ao Ministério da Educação, para que nos seja esclarecido como é que nós podemos operacionalizar uma eventual terceira fase para os alunos que comprovadamente não possam comparecer nos exames, porque já tinham, seja férias, sejam outras situações, garantidas e, portanto, para que não haja prejuízo efetivo para os alunos e para as famílias.
8: A plataforma de classificação dos exames nacionais esteve em manutenção ainda esta tarde, segundo o Ministro da Educação, porque foi identificado risco de vulnerabilidade. Nesta altura está a funcionar, mas ainda de forma condicionada. Entretanto, o PS e o PCP já vieram dizer que não fecham a porta à realização de uma comissão parlamentar de inquérito, que foi proposta ontem pelo Bloco de Esquerda. Quanto à FENPROF, pede ao Ministro da Educação que assuma todas as responsabilidades e que garanta que os alunos não serão prejudicados pelos problemas que têm afetado a plataforma de correção dos exames. É o que diz a Renascença, o secretário-geral da FENPROF.
11: Este mês de julho é o mês de preparação do próximo ano letivo. Eu recordo que neste momento as escolas deviam estar centradas a trabalhar nas matrículas, na distribuição de serviço, das turmas, nas reapreciações de avaliação, e tudo isso também fica comprometido com isto que está a acontecer.
8: José Feliciano Costa, secretário-geral da FENPROF, ouvido pela jornalista Marisa Gonçalves. O líder do CDS alertou esta tarde para o perigo de uma nova crise política na sessão de abertura das jornadas parlamentares do PSD e CDS em Cascais. Nuno Melo garantiu que o governo está a fazer o possível para garantir estabilidade e tem procurado entendimentos, mas admite que a oposição está mais interessada em ir a votos.
12: Falamos, procuramos entendimentos e não somos arrogantes. Ninguém nos pode acusar do contrário. Mas também sabemos que os socialismos e os populismos se podem aliar outra vez para que venha aí outra crise política. Agora, de uma coisa podem estar certos. Se as oposições não quiserem respeitar a vontade dos eleitores outra vez, se não nos quiserem deixar governar, pode ser bem que tenham uma outra grande desilusão. Porque nós acreditamos que os portugueses sabem quem cumpriu e quem traiu o mandato que lhes foi confiado.
8: Nuno Melo, líder do CDS, que participou nas jornadas do PSD e CDS, Luís Montenegro está em Dallas para ver o jogo da seleção e depois segue para a reunião da NATO, mas envia uma mensagem onde diz que todos os portugueses vão compreender que a representação do governo e do povo português nestes dois eventos deve ser assegurada pelo Primeiro-Ministro.
7: E hoje a Seleção Nacional vai, de facto, defrontar a Espanha, um jogo decisivo que vai acontecer em Dallas, como dizias, Anabela, num estádio muito especial.
8: Sim, o duelo ibérico vai acontecer no maior estádio deste Mundial e mais uma vez em um estádio fechado. A partida será arbitrada pelo conceituado árbitro inglês Anthony Taylor e vai ter a fazer o relato o jornalista enviado especial da Renascença, André Maia, que está agora em direto connosco. Olá, André, boa tarde.
13: Boa tarde.
8: Qual é o ambiente aí, à volta do estádio, nesta altura?
13: Anabela, as portas estão quase a abrir, portanto, daqui a breves instantes teremos os primeiros adeptos a chegar a este estádio. Como disseste, é algo de assustador. Acho que é mesmo o adjetivo que posso descrever melhor este estádio. É o maior estádio em que eu já estive na minha vida. Tem lugar para 100 mil adeptos, aqui juntando lugares sentados e lugares de pé. A FIFA diminuiu consideravelmente a capacidade do estádio. Para este campeonato do mundo só tem capacidade para 70 mil. Isto porque o relevado subiu 1,5 metros. Foram retirados alguns lugares junto ao relevado e os lugares em pé também não vão existir durante este campeonato do mundo. Mesmo assim, 70 mil lugares é muita coisa, obviamente, e aqui na América costuma-se dizer que é tudo em tamanho XXL. Então o que dizer deste estádio? Porque tem um ecrã absolutamente gigantesco, é um ecrã monumental no meio do relevado, acima, claro, obviamente, em cima do relevado, e certamente que nas imagens televisivas depois os nossos ouvintes também poderão ver mais à frente. É um ecrã que tem 5...
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14: Boa tarde.

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1: Boa tarde. E você, Sábio, Celso, queria pedir uma música, uma das melhores do Pink Floyd, que é para dedicar ao Vitor Barbosa. Agora para ele. Obrigado, boa tarde.

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5: 5 e 34.

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1: Boa tarde, daqui falam os Couteiros e queria dedicar esta música aos Gandarelas, aos Mários e ao Supermercado Irijó. Que tenham uma boa tarde de trabalho. A música é de Zé Ramalho, Entre a Serpente e a Estrela.

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6: 18 horas.
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1: Chamo Maria de Céu e queria dedicar C4 Pedro, porque eu te amo. Queria dedicar à Maria Clara e ao pessoal da Leotextil das Estampadas.

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2: Olá, eu sou a Maria, queria dedicar esta música Dança Joana para a minha irmã Joana.

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5: 19 horas.
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2: Boa tarde. Quero dedicar à menina Fatita Monteiro a música A Love So Beautiful de Michael Bolton.

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2: Olá, boa tarde. Eu queria ouvir a música de Prince Royce, Sita. Beijinhos. Ah, ia para dedicar à Ana também. Beijocas.

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1: Ok. Isso é B4, baby.

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2: 21 horas.
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5: 22 horas.
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1: 23 horas.
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2: A agenda dos próximos dias em Oliveira das Mães volta a juntar gastronomia, tradição, associativismo, cultura popular e animação no centro da cidade e nas freguesias. De sexta-feira a domingo, dias 10, 11 e 12 de julho, o centro de Oliveira das Mães recebe o 3720 Street Food Fest. A iniciativa decorre na Praça José da Costa e no Jardim Público, juntando comida de rua, sabores variados, convívio e animação no coração da cidade. Na sexta-feira, o recinto funciona entre as 6 da tarde e as 2 da manhã. No sábado, abre ao meio-dia e prolonga-se até às 2. No domingo, último dia, as propostas gastronómicas estão disponíveis entre o meio-dia e as 9 da noite. Também no fim de semana, a Ocela recebe o 40º Festival Folclórico dos Politeiros de Ocela, no pavilhão do Grupo Cultural e Recreativo de Ocela. No sábado, 11, há almoço no recinto e serviço de takeaway a partir do meio-dia, jantares a partir das 7 da tarde e animação musical com a banda Som Duplo às 9h30. No domingo, 12, a recepção aos grupos participantes está marcada para as 11 da manhã, seguindo-se o almoço convívio ao meio-dia. Às 3 da tarde começa o desfile, seguido da atuação dos grupos presentes. Ainda no fim de semana de 11 e 12 de julho, a União de Freguesias Pinheiro da Bemposta, Travanca e Palmas promove a festa das coletividades na Escola Dr. José Pereira Tavares, em Pinheiro da Bemposta. A iniciativa quer celebrar o associativismo, a gastronomia, a música, a cultura, a tradição e o convívio, reunindo coletividades e comunidade em torno daquilo que une as três localidades. Entretanto, continuam abertas até 19 de julho as inscrições para operadores de street food interessados em participar na Noite Branca de Oliveira Dias Mais. O evento vai regressar ao centro da cidade nos dias 11 e 12 de setembro. As inscrições destinam-se a operadores legalmente constituídos, com veículos, reboques ou outros equipamentos móveis de comida de rua e devem ser feitas através dos canais de e-mail da Câmara Municipal. Mais adiante, nos dias 18 e 19 de julho, a Praça da Cidade recebe o OSE Mais Radical, iniciativa que encerra a programação deste ano do 3720. Durante 2 dias, as atividades radicais prometem animação, adrenalina e convívio, com propostas pensadas, sobretudo para os mais jovens. No sábado, o programa decorre das 10 da manhã à 1 da tarde e das 2 às 7. No domingo, as atividades realizam-se das 10 da manhã à 1 e das 2 às 6 da tarde.
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1: Boas, daqui a agir e estou convosco na rádio Voz de Caima. Estamos juntos. Got it.

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1: 0 horas.
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2: Meia-noite
3: e 23.
1: Boa noite.
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1: Uma hora.
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